Celeste Blé cantando en su disco São Paulo, Lilás de Javan y Meu Mundo é Hoje de Wilson y José Batista. Meu Mundo es hoy.